0: horas e 30 minutos.
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0: 9:59.
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8: 10:32.

0: 11 horas.
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4: 11:32

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2: Meia-noite.
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1: 2 horas.
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1: 4 horas.
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0: 16 horas.
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3: Querido ouvinte, chegou o momento de nos unirmos em oração. Vivamos com fé este momento e coloque as suas intenções na certeza de que o bom Deus as acolhe.
4: O anjo do Senhor anunciou a Maria,
5: e ela concebeu do Espírito Santo.
6: Ave Maria, cheia de graça, o Senhor é convosco. Bendita sois vós entre as mulheres, e bendito é o fruto do vosso ventre, Jesus.
5: Santa Maria, Mãe de Deus, rogai por nós, pecadores, agora e na hora de nossa morte. Amém.
7: Eis aqui a serva do Senhor.
5: Faça-se em mim segundo a vossa palavra.
8: Ave Maria, cheia de graça, o Senhor é convosco. Bendita sois vós entre as mulheres, e bendito é o fruto do vosso ventre, Jesus.
5: Santa Maria, Mãe de Deus, rogai por nós, pecadores, agora e na hora de nossa morte. Amém.
4: E o Verbo se fez carne
5: e habitou entre nós.
9: Ave Maria, cheia de graça, o Senhor é convosco. Bendita sois vós entre as mulheres, e bendito é o fruto do vosso ventre, Jesus.
5: Santa Maria, Mãe de Deus, rogai por nós, pecadores, agora e na hora de nossa morte. Amém.
4: Rogai por nós, Santa Mãe de Deus,
5: para que sejamos dignos das promessas de Cristo.
4: Oremos, infundi, Senhor, em nossos corações a vossa graça, vô-lo suplicamos, a fim de que, conhecendo a anunciação do anjo e a encarnação de Jesus Cristo, vosso Filho, pelos merecimentos de sua paixão e morte, cheguemos à glória da ressurreição, pelo mesmo Cristo, Senhor nosso.
5: Amém.
4: Glória ao Pai, ao Filho e ao Espírito Santo.
5: Como era no princípio, agora e sempre. Amém.
4: Acolhamos com fé e esperança a bênção de Deus. Abençoe-vos o Deus Todo-Poderoso, Pai, Filho e Espírito Santo.
5: Amém.
4: Louvado seja nosso Senhor Jesus Cristo.
5: E sua Mãe Maria Santíssima. Amém.
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10: 6 e 2.

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1: 6:29.
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1: 6:31.

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0: Você ouviu Lenine aqui na UCPFM, Aquilo que Dá no Coração, ainda Santana. Ouvimos também Chimarrut, Saber Voar. Muito bom dia para você nessa manhã de segunda-feira, 27 de julho de 2025. Por aqui, Malu Maia, te fazendo companhia. Até o meio-dia estaremos juntos na mesma sintonia de sempre. Que a sua segunda-feira e toda a sua semana seja abençoada por Deus, com muita paz, muita saúde e muito amor para todos nós.
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0: Muito bom dia para você. Fique com as atualizações do trânsito na cidade de Petrópolis. Nesse momento, o trânsito é movimentado na região do Alto da Serra e também na Avenida Piabanha. No Centro Histórico, o tráfego segue fluindo normalmente. Em Correias, o trânsito segue movimentado próximo da Praça de Correias. Já para quem segue para Itaipava, o motorista conta com lentidão no Trevo de Bom Sucesso e também na região do Terminal de Itaipava. Atenção para quem segue nas estradas em Duque de Caxias, a retenção a partir do quilômetro 121, no sentido Rio de Janeiro, por causa do acesso à Linha Vermelha e também à Avenida Brasil. E o tempo está firme na região. Na Serra de Petrópolis, o tráfego segue fluindo normalmente. O tempo é parcialmente nublado, mas a visibilidade permanece boa para quem trafega pela rodovia. Dirija com segurança e uma ótima viagem para você.
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0: Muito bem, vamos às informações do clima-tempo para a cidade de Petrópolis. Segundo a Defesa Civil de Petrópolis, a previsão é de céu azul sem possibilidade de chuva. As temperaturas devem variar entre 11 graus de mínima e 23 graus de máxima. 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
0: Muito bom dia para você. Está começando o CP ao vivo. Até 8h30 da manhã. Uma hora inteirinha sem nenhum intervalo. Para começar a edição de hoje tem Maria Gadu e Luiz Chiari. Quando fui chuva, de 2010.

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0: Muito obrigada.
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2: Ladies!

75 no álbum Frampton. E a gente continua até as 8h30 da manhã emocionando você com as versões ao vivo e os momentos especiais dos grandes shows. Mas o momento de hoje é com o grupo Roupa Nova e a música Canção de Verão. Essa música foi lançada por eles em 1981, integrando o segundo álbum de estúdio auto-intitulado Roupa Nova. E você ouve agora. Muito bom dia, sejam todos muito bem-vindos. 8h05.

0: Muito bom dia para você junto comigo nessa manhã de segunda-feira. São 8h13 e até as 8h30.
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0: fica por aqui mais uma edição do ICP ao vivo, ao som de Prince com Kiss. A música foi lançada em 1986, em fevereiro de 1986, pelo Prince. Ouvimos também Seu Jorge com São Gonça, grande sucesso do Seu Jorge, lançado originalmente no ano de 2004 no álbum Cru. Ouvimos também Pink Floyd e ainda Samuel Rosa e Lo Borges, Paisagem da Janela. Fica por aqui mais uma edição do CP ao Vivo, de volta amanhã, a partir das 7h30 da manhã. Você ouve o CP ao Vivo, de segunda a sábado, das 7h30 às 8h30 da manhã.
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0: A Prefeitura de Petrópolis realizou neste sábado mais uma edição do CRAS Itinerante no bairro Quitandinha. A ação registrou 818 atendimentos e levou diversos serviços gratuitos à população. Entre eles, a atualização e a inclusão no Cadastro Único, orientações sobre benefícios sociais, atendimento do programa Criança Feliz e ações do programa de erradicação do trabalho infantil. O evento também contou com atendimentos de saúde, Defensoria Pública, Fundação Léo 13, Enel e também parceiros, além de atividades recreativas e orientações jurídicas para os moradores. Próximo CP Notícias, às 9h30 da manhã. 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
0: Muito bom dia pra você. 8h35. Scarce Ears.

0: Você ouviu na UCPFM, Charlie Brown Jr., Lugar ao Sol, Chaka Khan e ainda Kevin James, Always.
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6: Olá, ouvintes. Os alunos do curso de Letras da UCP apresentam assuntos interessantes e curiosidades acerca das letras vernáculas. O tema de hoje é sentenças latinas. Rex tremende maiestatis, qui salvando salva gratis, salva me fons pietatis. Na tradução, rei de tremenda majestade, que salva os que devem ser salvos, salva-me, ó fonte de piedade. O trecho é a oitava estrofe da sequência Dies Irae, Dia de Fúria. A autoria é desconhecida, mas o uso da sequência é vasto na liturgia e música cristã. Há diversas melodias de músicas compostas a partir do poema, como o Requiem de Mozart e o de Verdi. Eu sou o aluno Roberto, do curso de Letras.
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0: Muito bom dia para você na UCP. 9 horas e 1 minuto, Matt Simons.

0: 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Michael Jackson, Billie Jean.
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0: Equipes de bombeiros seguem mobilizados para combater o maior incêndio florestal da história recente da Espanha. Segundo autoridades, o fogo já destruiu mais de 50 mil hectares de vegetação na região de Ávila. Mais de 75 mil pessoas foram retiradas de áreas de riscos e outras 30 mil receberam orientação para permanecer em casa. As chamas continuam fora de controle em algumas regiões, enquanto bombeiros e militares trabalham para conter o avanço do incêndio. Próximo CP Notícias, às 10h30 da manhã. 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
0: E vamos agora à atualização das condições do trânsito nas estradas. Na Baixada Fluminense, o trânsito flui normalmente em ambos os sentidos, com tempo bom e também ótima visibilidade. No sentido Juiz de Fora, o tráfego também segue sem retenções, com tempo firme e visibilidade boa. Na Serra de Petrópolis, o trânsito permanece normal nos dois sentidos da rodovia. O tempo é bom e a visibilidade favorece a viagem. Dirija com segurança e uma ótima viagem para você. Próximo boletim de trânsito às 11h30 da manhã, apoio UCP. 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
2: CPFM 933. E agora você ouve Leone.

0: ouviu Benson na UCPFM com Accidental Lover, ainda Katy Perry e também Shima Hutz, Versos Simples.
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0: Muito bom dia para você junto comigo nessa manhã de segunda-feira, 10 horas, James Blunt.

0: Você ouviu o nosso EPFM YouTube com Everlasting Love e ainda Duran Duran, Jota Quest, Amor Maior.
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0: A Enel Distribuição Rio iniciou as obras de modernização do Hospital Municipal Alcides Carneiro, em Petrópolis. As intervenções vão melhorar os sistemas de climatização e iluminação na cidade, aliás, na unidade, que é referência regional em maternidades de alto risco e UTI natal, neonatal. O projeto inclui a instalação de uma mini-usina de energia solar com 90 módulos fotovoltaicos. A troca de 23 aparelhos de ar-condicionado e também a substituição de 1.538 pontos de iluminação por lâmpadas de LED. O investimento é de R$ 730 mil e a previsão é que as obras sejam concluídas em 60 dias. Segundo a Enel, as melhorias devem gerar uma economia anual de cerca de R$ 200 mil para o hospital. Próximo CP Notícias, às 13 horas. 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
0: Muito bom dia para você da UCP, 10h32, I'm free.

0: CPFM, o som de Cake. Ouvimos também Billy Idol e Kel Smith, Seja Gentil.
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3: Olá, ouvintes. Nesta coluna, os alunos e professores do Centro de Ciências da Saúde da UCP, que engloba o curso de Educação Física, vão te dar dicas sobre saúde e bem-estar. A educação física escolar vai muito além de jogar bola. Ela é essencial para o desenvolvimento motor, social e emocional das crianças e adolescentes. Estudos indicam que alunos fisicamente ativos apresentam melhor desempenho acadêmico, maior concentração e menos estresse. Além disso, a prática regular de atividades físicas na escola combate o sedentarismo e reduz os riscos de obesidade infantil, preparando os jovens para uma vida mais saudável. Mas não para por aí. A educação física ensina valores fundamentais, como trabalho em equipe, respeito às regras e superação de desafios. Por isso, é fundamental que a disciplina seja valorizada e que os alunos participem ativamente. Afinal, o corpo em movimento é mente ativa e saúde garantida. Eu sou Gustavo Brito, aluno do curso de Educação Física da UCP. Viva bem, cuide da sua saúde.
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0: CPFM 115, Bruno Mars.

0: Você ouviu Legião Urbana aqui na UCPFM quase sem querer. Antes ouvimos Level 42 e ainda Sam Smith e Dani Carlos, Doce Sal.
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0: Muito bom dia para você junto comigo aqui na UCP. Fique agora com a atualização do trânsito em Petrópolis. Existe trânsito movimentado nas duas pontes, na Rua Bingen, na Avenida Piabanha e também na região do Alto da Serra. No Centro Histórico, o fluxo de veículos segue normalmente sem retenções. Em Correias, o trânsito está movimentado próximo à Praça do Bairro. Já em Itaipava, o motorista conta com o trânsito movimentado próximo à região do Parque de Exposições, seguindo até o terminal rodoviário. Dirija com atenção. Próximo boletim de trânsito, às 18h15, apoio UCP, tradição que inspira, qualidade que transforma.
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0: CPFM 1132, Robin Williams.

0: Esse foi o Lenny Kravitz aqui na UCPFM com Wright. Ouvimos também Gabrielle Aplen e ainda Di Ferreiro, Aonde Quer Que Eu Vá. Muito obrigado pela sua companhia. Fico por aqui. Estou de volta amanhã a partir das 7. Desejo a todos uma excelente semana. Daqui a pouquinho, Mário Fernandes.
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3: Querido ouvinte, chegou o momento de nos unirmos em oração. Vivamos com fé este momento e coloque as suas intenções na certeza de que o bom Deus as acolhe.
4: O anjo do Senhor anunciou a Maria,
5: e ela concebeu do Espírito Santo.
6: Ave Maria, cheia de graça, o Senhor é convosco. Bendita sois vós entre as mulheres, e bendito é o fruto do vosso ventre, Jesus.
5: Santa Maria, Mãe de Deus, rogai por nós, pecadores, agora e na hora de nossa morte. Amém.
7: Eis aqui a serva do Senhor.
5: Faça-se em mim segundo a vossa palavra.
8: Ave Maria, cheia de graça, o Senhor é convosco. Bendita sois vós entre as mulheres, e bendito é o fruto do vosso ventre, Jesus.
5: Santa Maria, Mãe de Deus, rogai por nós, pecadores, agora e na hora de nossa morte. Amém.
4: E o Verbo se fez carne
5: e habitou entre nós.
9: Ave Maria, cheia de graça, o Senhor é convosco. Bendita sois vós entre as mulheres, e bendito é o fruto do vosso ventre, Jesus.
5: Santa Maria, Mãe de Deus, rogai por nós, pecadores, agora e na hora de nossa morte. Amém.
4: Rogai por nós, Santa Mãe de Deus,
5: para que sejamos dignos das promessas de Cristo.
4: Oremos, infundi, Senhor, em nossos corações a vossa graça, vô-lo suplicamos, a fim de que, conhecendo a anunciação do anjo e a encarnação de Jesus Cristo, vosso Filho, pelos merecimentos de sua paixão e morte, cheguemos à glória da ressurreição, pelo mesmo Cristo, Senhor nosso.
5: Amém.
4: Glória ao Pai, ao Filho e ao Espírito Santo.
5: Como era no princípio, agora e sempre. Amém.
4: Acolhamos com fé e esperança a bênção de Deus. Abençoe-vos o Deus Todo-Poderoso, Pai, Filho e Espírito Santo.
5: Amém.
4: Louvado seja nosso Senhor Jesus Cristo.
5: E sua Mãe Maria Santíssima. Amém.
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10: 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Meio-dia e 4, uma ótima semana para você. Vamos seguindo juntos até às 5, segunda-feira, 27 de julho. Vamos nessa para mais uma edição do Álbum UCP. A partir de agora, até 1 da tarde, sempre de segunda a sábado, a partir do meio-dia. Hoje, vamos para os anos 50, 1957, mas na versão anos 70 com Eddie Williams, Can't Take My Eyes Off You.

0: Essa foi lançada no final de 1994, Your Love Arms com Billy Ray Martin. Antes, 73, Barry White com Never Never Gonna Give You Up, um dos maiores clássicos do soul romântico e um dos sucessos mais marcantes dos anos 70. Boa tarde para você, vamos seguindo até uma da tarde com o álbum CP, meio-dia e 30. Chegando, o Al Jarreau em 83 com Morning, vencedor aí de 7 prêmios Grammy. Ele é o segundo artista da história a ganhar em 3 categorias diferentes: jazz, pop e rhythm and blues.
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0: anos 70, fechando o álbum de hoje, 1976. Grupo André, True Connection, More, More, More. E lembramos 86 com Peter Gabriel, Ace Genesis com Sledgehammer, que criou aí um blue-eyed soul bem dançante com muita influência do funk nos anos 80. Foram as últimas de hoje. Encontro marcado amanhã, a partir do meio-dia.
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0: Boa tarde, uma hora. Desde a última sexta-feira, fortes chuvas atingem o Rio Grande do Sul e já afetaram quase 60 mil pessoas em 218 municípios. Segundo a Defesa Civil, 488 pessoas estão desabrigadas e 762 desalojadas. Os temporais provocaram alagamentos, inundações, queda de árvores, falta de energia e danos à infraestrutura. O estado segue em alerta para novas chuvas, com risco de inundações até esta terça-feira. Equipes da Defesa Civil Nacional permanecem na região para prestar assistência às famílias atingidas.
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0: De acordo com a Clima Tempo, em Petrópolis, o dia será de céu com poucas nuvens, sem chuva. As temperaturas variam com mínima de 14 graus e máxima de 19. À tarde e à noite de hoje, não existe possibilidade de chuva. Segundo a Defesa Civil, amanhã o dia será de céu claro, sem chuva. Temperaturas máximas de 26 e temperatura mínima de 16 graus. 2 horas, mais uma edição do CP Notícias. 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
0: Gavin James, Boxers.

0: Você pediu Justin Timberlake, Not a Bad Thing. Ivo Mozart, Se Namorar. E o Sarri Rey com Rhythm is a Dancer. 1:29.
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5: Você já ouviu falar sobre capim vertiver? O capim vertiver desempenha um papel crucial na arquitetura devido às suas propriedades únicas. Suas raízes profundas podem chegar até 2 metros de profundidade, o que ajuda a estabilizar o solo, prevenindo a erosão, e também tem a capacidade de filtrar água, sendo usada em sistemas de tratamento de águas residuais. Além disso, sua folhagem densa e vertical é utilizada em cercas vivas e barreiras visuais, contribuindo para a estética e a funcionalidade dos espaços arquitetônicos. Sua resistência e baixa manutenção o tornam uma escolha popular para os projetos sustentáveis.
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0: Boa tarde, 1:31, seguimos até às 5. Ed Sheeran, Photographer.

0: O CP e Arctic Monkeys são Fluorescente Adolescente, You Belong to the City, Glenn Frey.
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0: A Prefeitura de Petrópolis promoveu neste sábado a segunda edição do Arraiá do Agita Petrópolis. Alunos dos 11 núcleos do programa participaram de uma confraternização com aulão de dança, quadrilha junina, comidas típicas e atividades para as crianças. O evento teve como objetivo incentivar a prática esportiva e fortalecer a integração entre os participantes. Atualmente, o Agita Petrópolis oferece aulas gratuitas para mais de 2.500 alunos em 11 núcleos do município, com modalidades como dança, karatê, jiu-jitsu, ginástica e defesa pessoal. Próximo CP Notícias, 3 horas, apoio CP. 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
0: 2 e 1. Queen, Radio, Gaga.

0: anticipei Kate Nash com Pump and Soul, Taylor Swift Gardigan. Espero que um dia com Nat Roots. Boa tarde, 2h29.
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6: 12h32. Simple Minds, Don't You Forget About Me.

0: o CP Chris Allen com Live Like We're Dying, Alanis Morissette com Black Velvet e Nando Reis dentro do mesmo time. Boa tarde, 3 horas.
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0: O governo brasileiro informou que na noite de ontem o presidente Luiz Inácio Lula da Silva conversou por telefone com o presidente da China, Xi Jinping. Durante o diálogo, Xi Jinping reafirmou o apoio da China ao Brasil na defesa da soberania nacional e contra interferências externas. Os dois líderes também discutiram o fortalecimento das relações bilaterais, a ampliação da cooperação em áreas estratégicas, como inteligência artificial e minerais críticos, além do avanço das negociações para um acordo comercial entre o Mercosul e também a China. 4 horas, mais uma edição do CP Notícias, apoio CP, tradição que inspira, qualidade que transforma. Boa tarde, 3 e 1.
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0: Romantics, Talking in Your Sleep.

0: o CTW Look at My Girl. Papas na Língua vem pra cá, 3h29.
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4: 13h31, Simple Rap.

0: O CP Tight Tickle a Love from Outer Space. Cuide bem do seu amor para Lamas e Like a Rolling Stones, Bob Dylan.
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0: Câmara Municipal de Petrópolis realiza amanhã, dia 28 de julho, a partir das 7 horas da noite, uma audiência pública para discutir a valorização das mulheres na indústria da confecção. O encontro vai reunir trabalhadoras, representantes do sindicato e do poder público para debater os desafios da profissão e propor políticas de valorização da categoria. Em Petrópolis, um dos principais polos de confecção do estado, a maioria dos profissionais do setor é formada por mulheres. A audiência será aberta ao público. 5 horas, mais uma edição do CP Notícias. 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
0: Emirman, today's the day.

0: Muito obrigado. Samuel! Samuel! Rosa! Valeu!
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0: Você pegou Bruce Dickinson com Tears of the Dragon. Tarde vazia, Ira, Samuel Rosa e o Papa Win Hutsin Bupti, 4:28.
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5: Olá, ouvintes. Nesta coluna, nós, alunos e professores do curso de Direito da UCP, vamos tratar de assuntos interessantes e esclarecer dúvidas no campo do direito. O assunto do momento é direito previdenciário. A Previdência Social, além de garantir uma aposentadoria segura para os trabalhadores que atendem os requisitos da lei, também dispõe de uma série de outros benefícios importantes para diferentes momentos da vida. Por exemplo, o auxílio-doença para trabalhadores temporariamente incapacitados por doenças ou acidentes, pensão por morte para os dependentes de segurados falecidos e auxílio-reclusão para dependentes segurados de baixa renda que estão presos. Esses benefícios são fundamentais para oferecer suporte financeiro em momentos de necessidade. A Previdência Social desempenha um papel crucial na promoção do bem-estar dos brasileiros. Acompanhe esta coluna para saber mais sobre isso. Eu sou Giovanna Kopp, que é aluna do curso de Direito da UCP. Sem informação, não existe direito.
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8: Lionel Richie, Shania Twain, Endless Love.

0: LCP, Genesis, Invisible Touch, Rolling My Soul, Aerosmith, Bull Santos, Vale de Lágrimas. Daqui a pouco, até às 10, Maurício Pinheiro.
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7: 5 horas. O governo brasileiro convocou o embaixador do Brasil na Argentina, Julio Bitelli, para uma reunião hoje após declarações do presidente argentino, Javier Milei, com críticas ao governo brasileiro e ao ministro do Supremo Tribunal Federal, Alexandre de Moraes. O encontro será realizado no Itamaraty e deve tratar dos desdobramentos diplomáticos do episódio. Como parte da resposta, o governo também convocou o embaixador da Argentina no Brasil para prestar esclarecimentos sobre as declarações feitas por Milei durante um evento realizado em São Paulo na semana passada. Próximo CP Notícias, daqui a pouquinho às 6h30 da noite. 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
7: Boa tarde, 5h02. Hoje é segunda-feira, dia 27 de julho de 2026. Até às 10, seguimos juntos na UCP.

0: Grace Eve, descobridor dos sete mares.
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0: 5:30. O destaque do futsal é para o Palmeiras de Petrópolis, que conquistou o título do Campeonato Carioca Sub-13 de forma invicta, confirmando a excelente campanha da equipe na competição. No futebol, o atacante petropolitano Leozinho marcou pelo segundo jogo consecutivo com a camisa do Atlético Paranaense na Série B do Campeonato Brasileiro. Já o Flamengo pode perder o zagueiro Léo Pereira. A Turquia apresentou uma proposta de R$58 milhões pelo defensor. Fluminense terá uma sequência importante para frente com 6 partidas seguidas no Rio de Janeiro entre Brasileirão e Copa do Brasil. Próximo Falando de Esportes, amanhã às 17h30. 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
0: Boa tarde, agora 5:32.

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1: Agora sim, Pepeu.

0: Aqui na UCPFM, Paulinho Mosca pensando em você. Madonna Borderline e Isabella Taviani, ouvimos Digitais.
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2: Querido ouvinte, chegou o momento de nos unirmos em oração. Vivamos com fé este momento e coloque as suas intenções na certeza de que o bom Deus as acolhe.
3: O anjo do Senhor anunciou a Maria,
4: e ela concebeu do Espírito Santo.
5: Ave Maria, cheia de graça, o Senhor é convosco. Bendita sois vós entre as mulheres, e bendito é o fruto do vosso ventre, Jesus.
4: Santa Maria, Mãe de Deus, rogai por nós, pecadores, agora e na hora de nossa morte. Amém.
6: Eis aqui a serva do Senhor.
4: Faça-se em mim segundo a vossa palavra.
7: Ave Maria, cheia de graça, o Senhor é convosco. Bendita sois vós entre as mulheres, e bendito é o fruto do vosso ventre, Jesus.
4: Santa Maria, Mãe de Deus, rogai por nós, pecadores, agora e na hora de nossa morte. Amém.
3: E o Verbo se fez carne,
4: e habitou entre nós.
8: Ave Maria, cheia de graça, o Senhor é convosco. Bendita sois vós entre as mulheres, e bendito é o fruto do vosso ventre, Jesus.
4: Santa Maria, Mãe de Deus, rogai por nós, pecadores, agora e na hora de nossa morte. Amém.
3: Rogai por nós, Santa Mãe de Deus,
4: para que sejamos dignos das promessas de Cristo.
3: Oremos, infundi, Senhor, em nossos corações a vossa graça, vo-lo suplicamos, a fim de que, conhecendo a anunciação do anjo e a encarnação de Jesus Cristo, vosso Filho, pelos merecimentos de sua paixão e morte, cheguemos à glória da ressurreição, pelo mesmo Cristo, Senhor nosso.
4: Amém.
3: Glória ao Pai, ao Filho e ao Espírito Santo.
4: Como era no princípio, agora e sempre. Amém.
3: Acolhamos com fé e esperança a bênção de Deus. Abençoe-vos o Deus Todo-Poderoso, Pai, Filho e Espírito Santo.
4: Amém.
3: Louvado seja nosso Senhor Jesus Cristo.

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0: 6h16. Vamos às condições do trânsito na cidade de Petrópolis e também nas estradas. Trânsito movimentado nas duas pontes, Monte Caseiros, região do Alto da Serra, e nas avenidas Piabanha, Roberto da Silveira, Queller e Ipiranga. No sentido Retiro, o trânsito segue movimentado próximo à rua Felipe Camarão e na entrada do bairro Carangola. Correias, o motorista encontra o trânsito lento próximo ao terminal rodoviário. Itaipava, o trânsito segue movimentado na região do Parque de Exposições e na região do terminal rodoviário. Atenção para as condições nas estradas. Baixada Fluminense, o tráfego segue fluindo normalmente nos dois sentidos, com tempo nublado e boa visibilidade. Na Serra de Petrópolis, o trânsito também flui normalmente em ambos os sentidos. Há registro de chuva fina e visibilidade parcial, exigindo atenção redobrada dos motoristas. Dirija com segurança. Próximo boletim do trânsito, amanhã, às 7h30 da manhã. 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

0: Aqui na UCP FM, Jamiroquai, Space Cowboy, Metafix, Living Darfur e ainda Djavan, ouvimos Capim.
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0: 6:31. A Frente Nacional de Combate ao Câncer promove no próximo dia 31 de julho, às 9:30, um evento gratuito da campanha Julho Verde, voltado à conscientização e prevenção do câncer de cabeça e pescoço. A programação será realizada na sede da instituição, na Rua Monsenhor Bacelar, número 569, no centro de Petrópolis. Entrada franca e aberta ao público. O evento vai contar com palestra de um especialista sobre prevenção, diagnóstico precoce e tratamento da doença, reforçando que a informação pode salvar vidas. Próximo CP Notícias, daqui a pouquinho, às 15 para as 7 da noite. 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
0: 6:34. Meredith Brooks,

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3: 6h46. Desde ontem, os moradores de Petrópolis já podem utilizar o bilhete único intermunicipal. O benefício permite a integração entre dois meios de transporte, desde que um deles seja intermunicipal, com tarifa máxima de R$ 9,40 por viagem. A integração deve ser realizada em até 3 horas após o primeiro embarque e pode ser usada até 2 vezes por dia. Para ter acesso ao benefício, é necessário atender aos critérios de renda, estar cadastrado no programa e possuir um cartão Rio Card mais habilitado. Próximo CP Notícias, amanhã, 8h30 da manhã, com a Malu Maia. 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

em 106.3, ouvimos Ellen Oléria, Maria Maria, e no Camões com Here Comes the O'Share, Akon e Michael Jackson, Hold My Hand. Daqui a pouquinho tem a Voz do Brasil. Nós seguimos pela internet levando até você Vozes do Brasil. Uma hora com o melhor da música brasileira. É só você acessar o cpfm.com.br. E hoje, o Vozes do Brasil começa com Caetano Veloso. Vale a pena conferir. Eu tô de volta 8 da noite aqui na UCP trazendo o arquivo. Por enquanto você ouve Coldplay, a música In My Place.

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7: Boa noite. Hoje é segunda-feira, dia 27 de julho de 2026. Até às 10, seguimos com o Arquivo UCP. Ao Jarro e Oleta Adams, para começar. Você ouve Water of Marsh, traduzindo Águas de Março, clássico do Tom Jobim, ganhou nova vida em 1997 no álbum A Twist of Jobim. A música marca um encontro de gerações e estilos, celebrando a obra do Tom Jobim. Al Jarreau e Oleta Adams, um tributo vivo ao poder da música. Música.

0: da década de 80, 1983. Billy Idol, Eyes It Out of Face, faz parte do álbum Rebel Yell. Agora a década de 90, 1994. Patrícia Marx, Quando Chove, foi lançada no disco Ficar Com Você. O CP Boa Noite, 8h28.
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10: Estamos de volta com Arquivo UCP.
0: Boa noite, agora 8h31. Lançada em 1986 no álbum Broadcast, I've Been in Love Before, aqui no Brasil, Eu Já Tive Apaixonado Antes, foi o segundo grande sucesso do Counting Crows. A música fala sobre as marcas deixadas por relacionamentos passados e consolidou o sucesso internacional do Counting Crows. Você ouve agora, aqui no Arquivo UCP.

0: Em 1971, o Brad lançou a música If no álbum Maná. Ainda na década de 70, 1977, Eric Clapton, Wonderful Tonight, lançada no álbum Slow Hand. E do disco Espelhos das Águas, ouvimos 14 bis Nos Bailes da Vida, lançada em 1981. Boa noite, 9 horas.
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1: 92, boa noite. Chegando a música Jesus is Love, traduzindo Jesus é Amor, dos Commodores.